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0: Já aplauso vocês, Hudson na guitarra. 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
1: 9:22.
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1: 9:43.

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1: 10:23. 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
1: 11:02.
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1: 11:22.
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1: 11:43.

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8: 12:05.

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1: 1:03.
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1: 2:02.
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1: 3 e 4.
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1: 4 e 1.

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8: 5:01.
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Cheguei! Bom dia, gente querida! Bom dia, Rio Maria, bom dia, Pará, bom dia, Brasil, bom dia, você! 5:08, sabadão, final de semana, 10 de outubro, né? Hoje é o 10º dia do 10º mês deste ano. E começamos por aqui mais uma edição do Alvorada, pedindo as bênçãos de Deus. Que nos dê força e saúde, que nos permita continuar cumprindo a nossa missão. Obrigado, Senhor, obrigado, meu Deus, por mais este dia, por mais essa semana, por mais esta oportunidade. Estar aqui mais uma vez em 104.9. 5:09 agora. Você que já está aí com o rádio ligado, bom dia!

Padre Antônio Maria, com a participação de Rio Negro e Solimões. Agradecimento. A escolhida para começar a sequência musical da Alvorada de hoje. Está no ar.

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0: E você tá em casa, bom dia, você tá no trabalho, um ótimo dia também, né? Alvorada Sertaneja, de segunda a sábado, sempre neste mesmo horário, com apoio especial de Supermercado Botaçu e Cooperativa Sicredi, agência de Rio Maria. Ontem a gente não esteve aqui no programa, estava com um probleminha de saúde, mas já estamos de volta, né? Daí, né, rapaz? Certo? Estamos aqui para levar até você o melhor da música sertaneja. Raízes. Você que está em casa, no trabalho, onde quer que você esteja neste momento, um ótimo e abençoado final de semana. Sabadão, 10 de outubro. Estamos aí na semana das comemorações alusiva ao Dia das Crianças, né? É, e também semana das festividades, em homenagem à Nossa Senhora Aparecida, padroeira do Brasil e padroeira de Rio Maria. Hoje é dia estadual do cozinheiro, né? Em Minas Gerais, tá? Né? Lá em Minas Gerais, hoje é dia do cozinheiro. Hoje também é dia mundial do Lions Club. Dia de São Paulino de York. Dia Nacional de Luta da Violência contra a Mulher, né? Aliás, dia de luta, Dia Nacional da Luta da Mulher contra a Violência. Hoje é dia da honestidade. Eita! Será que tem honestidade ainda no Brasil? E agora chegando Gino e Geno Aliança. Lembrando que o nosso WhatsApp já está liberado. 991055722, tá? Pra você mandar a sua mensagem de texto, mensagem de áudio, da forma que você preferir. Aliança Girigeno!

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3: É, Vonei Fernandes. Mais uma carta.

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1: E a hora certa agora são 5:20.
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0: dia, meus amigos, minhas amigas. Você que tá aí no sítio, na chácara, você que tá na fazenda, você que tá em qualquer parte da cidade. É, o nosso WhatsApp está liberado, 991055722, para você mandar a sua mensagem de texto, a mensagem de áudio, da forma que você preferir. Você que está fora de Rio Maria, pode acompanhar a nossa programação aí acessando as nossas plataformas digitais, www.radioberocaifm.com.br. Afinal, de tem internet, tem Berocá, e a música que tem, aliás, e a música que toca o seu coração, é só pedir que a gente toca pra você. Mas lembrando que daqui a pouquinho tem a oração da manhã com o padre Reginaldo Mazotti, tem previsão do tempo e notícia da hora, daqui a pouco também tem o quê? Ah, tem o programa Direito do Cidadão e o programa Viva a Vida da Pastoral da Criança. Sabadão, final de semana, 10 de outubro, né, rapaz? É o décimo dia do décimo mês, entendeu? Eita, rapaz! 5:28, é hora de levantar.
1: Do que é isso, meu pai do céu? Vamos levantar, meu velho!
2: Ele não vai, não.
0: Vai, não, é? Eita! Trabalha a semana toda. Chega final de semana, tá daquele jeito, né, pai? Todo quebrado. Ah. Acorda. O radinho tá ligado. A música tá tocando. Aí puxa o lençol pra cima da orelha e continua roncando. Aí o tempo vai passando e os compromissos vão chegando. Aí não tem jeito. É com você, dona Maria.
3: Vai lá, dona Maria. Pega o balde, dona Maria. Agora, joga água nele.
0: Joga água no homem.
4: Não, rapaz, joga água não vai não, não faz isso comigo não. Fui no forró, onde você deitar, não joga água, não joga não, mano.
0: Ah, fui no forró, eita, menino. É um negócio mais difícil, né, velho?
5: Não, rapaz, não joga não, não joga não, já vou levantar. Não joga não, rapaz, não
0: vou
5: me
0: moer
5: não, não joga não.
0: Joga não, né? Ei, a Nayara lá na Fazenda Ranchão. O Benivaldo na Fazenda Pontal tá correndo atrás do cavalo. É, né?
6: Jota Neto.
0: Eu tô aqui, rapaz. É? Quem é? Ah, rapaz, o pessoal lá, né? O Diego. Ah, e o Zé Galo, né? O Zé Galo tá sorrindo aí. Tá sorrindo, né? Ah, menino. O pessoal lá da fazenda, aquele sema. Ô, menina. Alô, seu Leuci, rapaz. O Leuci é vigilante. Ah, aqui em Rio Maria, né? Alô, Josimar Padeiro, lá na, no supermercado Montaçul. Também o Fábio, né, rapaz? O Fábio é padeiro lá no, na panificadora e supermercado São Francisco. Ô, Fábio! O Fábio também tá sorrindo lá, rapaz, é? Tá sorrindo, é hoje final de semana, né, Fábio? Aí, o Josimar tá lá pegado nessa, nesse momento, né, na panificadora do supermercado Montaçul, né? Mas ele não esquece, ele não esquece não, lá na, na rodoviária tem a lanchonetezinha dele lá, o pessoal já tá lá preparando, rapaz. Eita! 5:31.
7: Ei, bicho, para de conversar e toca uma música pra nós.
0: É agora. Mas antes de mandar uma alusão lá, a Terezinha tá desse jeito aí, ó. Terezinha lá do Planalto. É, e a Deuzeni tá assim, ó. Ê, menino. Alô, Rosa. A Rosa. Rosângela, né, rapaz? Lá na garagem municipal. Então tá. 5:31, Victor e Léo, Estrada Vermelha. Participação de milionário. Júlia Graciela, eu sou aquela.

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1: 5:39.
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0: 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Ele mesmo, pra você que já está acordado, você pegado no peito das quejeiras, você trabalhando, né? Você que tá em casa, no aconchego do celular, ligadão com a gente, torce a orelha do seu Muriçoquinha aí, aumente o volume, vamos acordar o vizinho e juntos viajar nas ondas da 104. E você que tá ligando pela primeira vez, talvez seja bem-vindo! Eita, menina! É, pai, vamos aqui para um recadinho, né? Um recado aqui, ó. O juiz de direito da comarca de Rio Maria, doutor Edivaldo Saldanha, está promovendo um encontro nos dias 19 e 20 de outubro, a partir das 8 horas, na sala do Fórum de Rio Maria. O encontro será realizado em parceria com a Coordenadoria Estadual das Mulheres em Situação de Violência Doméstica e Familiar do Tribunal de Justiça do Estado do Pará e Escola Judicial do Poder Judiciário do Estado do Pará, com o objetivo de discutir e formar a Patrulha Maria da Penha no município de Rio Maria. Tá? Você que é aí representante da sociedade civil organizada, né? Das entidades e organizações, está convidado aí a participar desse encontro, né? Associação comercial, é um monte de associações aí, de entidades que tem em Rio Maria, né? Muitas delas aptas a participar desse encontro. Muito importante. Importantíssimo. Agora sim vamos atender a rapaziada, né? Eita, menina. Quem é que tá com a gente aqui? Eita! A Nayara tá lá com um copinho de café na mão, hora dessa. Ô, Nayara! Ei, cafezinho, hein? Ô! Quem é, rapaz? Ah, Deuseni! Fala aí, Deuseni! O que você manda?
1: Com o Amado Batista, uns pontinhos.
0: Ah, tá.
1: Ofereço pra você.
0: Obrigado.
1: A Vilma, lá na padaria Panificada.
0: Ô, Vilma, Canado, bom dia.
1: O Itamar.
0: Alô, Itamar.
1: A Nena.
0: A Nena.
1: O seu Arlindo.
0: Seu Arlindo, que dorme.
1: Pra mim.
0: Isso.
1: E pra todos, Jota Neto, que tivesse sintonizado na Rádio Berocan neste momento.
0: Obrigado, Deuseni. Vamos falar com o Berivaldo, né? Na Fazenda Pontal. Ele que tava correndo atrás do cavalo há pouca hora. Agora tá lá, pegado do peito da esquejeira. Fala, menino.
2: Alô, Jota Neto. Bom dia, rapaz.
0: Bom aí, dia. Beleza?
2: Tá tomando um problema aí com o higiene, hein?
0: É.
2: Oferecer pra essa galera aí que tá pegada aí no peito da esquejeira, hein?
0: Tá certo.
2: É o balde de ave relado da galera das Três Marias, né?
3: Bom dia! Bom dia.
0: É,
2: aí, na... O ar aí na Cristiana.
0: Tá certo?
2: Filha, na Fazenda Durinha.
0: Opa!
2: Aí pro meu time acertou o Planalto.
0: Ah, tá. Ei, rapaz, vai falando disso aí, manda aí um alusão aí pro Vilásio, né? Rapaziada, lá nas fazendas aí que o Benivaldo falou, né, rapaz? Tá aí. Falou, menino. Quem é mais? Ah, o Fábio, rapaz. O Fábio tá aqui também. Ô, Fábio, daqui a pouquinho a gente atende o seu pedido. Feio? Tá falado? Então tá. Gino e Jano, Sina, na sequência tem o mais amado do Brasil com Os Pontinhos. Vem aí a oração da manhã com o padre Reginaldo Manzotti. Enquanto isso, hein, vale fora tomar um cafezinho, olhar a palavra. Eu volto daqui a pouquinho. Continue aí.

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1: 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Bom dia, meus irmãos e irmãs, filhos, querido e povo amado. Hoje dia 10, sábado, domingo, segunda-feira é feriado. Vamos continuar rezando Nossa Senhora Aparecida. Abençoai o Brasil, os governantes, os governados, o povo de Deus. Abençoai, mãe, principalmente os jovens, as crianças, em nome do Pai, do Filho e do Espírito Santo. Amém. Nossa Senhora da Conceição Aparecida, Mãe de Deus, Rainha dos anjos, advogada dos pecadores, nesta manhã a invocamos sendo padroeira do Brasil, de todos os brasileiros. Ó refúgio e consolação dos aflitos e atribulados, Nossa Senhora Aparecida, cheia de graça e de bondade, lançai sobre nós, brasileiros, devotos, um olhar favorável, para que sejamos socorridos por vós em todas as necessidades em que nos acharmos. E de modo particular, nesta manhã, faço o meu pedido. Nossa Senhora Aparecida, padroeira do Brasil, animados e com confiança a vós recorremos, tomando-vos para sempre como nossa mãe, nossa protetora, consolação e guia, esperança e luz na hora da morte. Nossa Senhora Aparecida, padroeira do Brasil, livre o Brasil de tudo o que possa ofender ao vosso Santíssimo Filho Jesus. Nossa Senhora, Mãe Aparecida, preservai-nos de todos os perigos da alma e do corpo. Dirigi-nos, ó Mãe, em todos os assuntos espirituais e temporais. Livrai-nos da tentação do demônio. Nossa Senhora Aparecida, padroeira, fazei que, trilhando o caminho da virtude, possamos um dia ver-vos e amar-vos na eterna glória com teu Filho. Nossa Senhora Aparecida, rogai por nós. Nossa Senhora Aparecida, intercedei por nós. Nossa Senhora Aparecida, fazei-nos dignos das promessas do teu Filho. Pai nosso, que estais no céu, santificado seja o vosso nome. Venha a nós o vosso reino. Seja feita a vossa vontade, assim na terra como no céu. O pão nosso de cada dia nos dai hoje. Perdoai-nos nas nossas ofensas, assim como nós perdoamos a quem nos tem ofendido. E não nos deixeis cair em tentação, mas livrai-nos do mal. Ó Deus, por intercessão de Nossa Senhora, a Virgem Mãe Aparecida, abençoai todos os brasileiros, os que vivem ao relento, os desempregados, os doentes. Abençoai o Brasil, as crianças, os jovens, os idosos, de modo especial as crianças no dia da criança. Nossa Senhora Aparecida, peça a teu filho que abençoe a água, a roupa dos enfermos, as fotos de família. Em nome do Pai, do Filho e do Espírito Santo. Amém. Nossa Senhora Aparecida, cuidai do Brasil, em especial de nossas crianças.

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1: Supermercado Mota Sul informa agora 6:03.
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0: E é comigo, de segunda a sábado, sempre neste mesmo horário, com apoio especial de Supermercado Motossul e Cooperativa Sicredi, agência de Rio Maria. Daqui a pouquinho tem previsão do tempo e notícia da hora. Vamos aqui para os destaques do Notícia da Hora de hoje. Secretaria de Saúde de Redenção realiza ação em alusão ao Outubro Rosa. Mulher é agredida por grupo de pessoas na zona rural de Orilândia do Norte. Prefeito São Domingos do Capim sofre acidente de trânsito no Pará. Agências e postos credenciados da Equatorial estarão fechados na próxima segunda-feira. Tributos da gasolina são zerados e subsídios a combustíveis ampliados. É o que vai ouvir daqui a pouquinho no Notícia da Hora. Vamos falar com o Fábio, né, rapaz? Ô, Fábio. Fábio tá agoniado lá, rapaz. Eita, minha. Mas antes vamos mandar um alôzão lá pro senhor Eloy, né? O senhor Eloy é socorrista do SAMU lá em Duque de Caxias. Ô, Fábio, fala aí, menino, o que você manda?
1: Ô, Neto, bom dia, meu amigo.
0: Bom dia. Bom.
1: E aí, como é que tá as coisas?
0: Bom demais, né?
1: Obrigado por ter lembrado de nós aí, valeu.
0: Certo.
1: Eu pedi aquela música de acho que a gente é Nossa Senhora Aparecida.
0: Isso.
1: Eu pedi da igreja Nossa Senhora Aparecida e quero oferecer essa música pra você.
0: Obrigado.
1: Pra todos que estão ouvindo gostar da música.
0: Tá legal.
1: Pra Daria Pranalto. Pra toda a minha família.
0: Ok, menino.
1: Tudo pra você da rádio aí, tá bom?
0: Tá legal.
1: É toda a galera do Mercado de São Francisco. Alô, J. Neto, bom dia.
0: Um abraço. Bom dia. Tudo de bom. Um abração aí pra todo o pessoal aí da Panificadora São Francisco. Uma composição do saudoso Rick, na voz de Giligiano, Nossa Senhora Aparecida. Falando nisso, né? Está acontecendo em Rio Maria a festa em homenagem a nós.

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1: E a hora certa agora são 6:18.
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0: Ei, tá bom, né? Você tá em casa. Alô, senhor Amadeus, aí no na chácara Meu Paraíso. Aí no setor de chácara, o Valdeci, lá no sítio Andorinha. Alô, Cosme do Piqui, Cosme do Piqui já está lá atendendo o ponto de táxi, né? Ah, quem é que tá sabendo? Alô, Rosiméria, Rosiméria lá na Rua 9. Bom dia pro Paulo César, lá do da Posto Forte, né? Toda a rapaziada da Posto Forte. Vou trazer aqui mais um recado. O juiz de direito da comarca de Rio Maria, o doutor Edivaldo Sadã, está promovendo um encontro nos dias 19 e 20 de outubro, a partir das 8 horas, na sala do Fórum de Rio Maria. O encontro será realizado em parceria com a Coordenadoria Estadual das Mulheres em Situação de Violência Doméstica e Familiar do Tribunal de Justiça do Estado do Pará. E ainda com a Escola Judicial do Poder Judiciário do Estado do Pará, com o objetivo de discutir e formar a Patrulha Maria da Penha, no município de Rio Maria. Alô, Preta! A Preta lá do Jardim Paraíso. Todo o pessoal aí do Jardim Paraíso, ligadão com a gente. E também a pessoal aí da Vila Nova. Alô, Tia Tonha! Tia Tonha, lá do Castelo Liberdade, né? Pessoal lá da Fazenda São Miguel, o João e o Paulo, né? Alô, Mazinha, rapaz, o Mazinha tá aí em algum ponto da cidade, aliás, da região, né? Alô, Batata Bonde, o Batata Bonde tá sumido. Ai, ai. Quem é que tá? Ei, menina, alô, o senhor Isaías. O senhor Isaías tá sorrindo lá, né, senhor Isaías? Seu Isaías lá do Abrigo São José. Alô, pessoal aí do Abrigo São José. Bom dia. Vamos falar com o Siriaco, rapaz? Fala aí, Siriaco.
3: Bom dia, seu João.
0: Bom dia.
3: Roda aí o Carlos de Alexandre aí pra mim, o cartão postal pra
0: cartão
3: mim.
0: Postal.
3: E pra quem gostar da música.
0: Tá legal.
3: E pra quem gostar da música também, viu?
0: Falou,
3: e
0: menino.
3: Um bom dia pra você e um bom sábado pra você. Viu?
0: Tá pra certo. Você, um bom final de semana. Aí, cartão postal, o saudoso Carlos Alexandre, né? O pernambucano. Na sequência tem Sandro e Santiago. Pinica eu!

Então, que beleza, né? Mas chegou a hora aí dos nossos apoios culturais. E você gostou dessa moda aí? É só mandar sua mensagem que a gente toca ela inteirinha pra você.

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9: A maior cooperativa de crédito da região norte do Brasil informa agora às 6h40.
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0: 6:41.
1: Aí, 6:41 em Rio Maria.
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3: O sábado será de muito calor na região norte, com temperaturas ainda mais altas em algumas áreas. A chuva continua concentrada, principalmente no oeste. Entre o sudoeste de Roraima, Amazonas e Rondônia, são esperadas pancadas de chuva e trovoadas isoladas. O aviso amarelo para tempestades continua vigente nessas áreas. No Tocantins, o tempo permanece ensolarado e quente, com aviso amarelo para baixa umidade. Palmas chega a 38 graus. Boa Vista e Manaus alcançam 37 graus. No interior, o calor será ainda mais intenso, com possibilidade de temperaturas superiores a 40 graus em áreas do Amazonas, Pará, Rondônia e Tocantins. As informações são do Instituto Nacional de Meteorologia. Sofia Muniz, o tempo e a temperatura.
0: E a previsão do tempo para hoje, sábado, dia 10 de outubro, é de sol, com aumento de nuvens a partir da tarde. Os termômetros registram mínima de 23 e a máxima de 36 graus, com umidade relativa do ar variando de 45% a 90%. Tributos da gasolina são zerados e subsídios a combustíveis ampliados. Hoje, sábado, 10 de outubro, é o décimo dia do décimo mês deste ano. Lembrando que estamos aí na semana das comemorações alusiva ao Dia das Crianças. Também das festividades em homenagem à Nossa Senhora Aparecida, padroeira do Brasil e aqui padroeira de Rio Maria. Hoje é dia da honestidade. Dia Nacional da Luta da Mulher contra a Violência. Hoje é dia de São Paulino. Dia Mundial do Lions Clube. E Dia Mundial da Saúde Mental. Lembrando que daqui a pouco tem o programa Viva a Vida da Patroa da Criança e o programa Direito do Cidadão.
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0: A equipe econômica anunciou ontem, sexta-feira, dia 9, que vai ampliar a desoneração de tributos federais sobre a gasolina e aumentar o subsídio ao etanol e ao diesel importado. As medidas envolvem custos estimados em 5,2 bilhões de reais em 30 dias. A medida vale por 30 dias, com possibilidade de revisão ou prorrogação. Além da gasolina, o pacote contempla também a manutenção de benefícios ao etanol hidratado e amplia a subvenção ao diesel importado. O impacto estimado das medidas para gasolina e etanol é de 3,6 bilhões neste ano. Já o reforço da subvenção ao diesel importado custará cerca de 1,6 bilhões no período de 30 dias. O ministro da Fazenda informou que o governo pretende utilizar o aumento da arrecadação com as receitas petrolíferas para reduzir os efeitos da alta dos combustíveis sobre a população. Agências e postos credenciados da Equatorial estarão fechados na segunda-feira. Agora 6h46. Em razão do feriado de Nossa Senhora Aparecida, celebrado segunda-feira, dia 12 de outubro, as agências e os postos credenciados da Equatorial não funcionarão com atendimento presencial. O atendimento será retomado normalmente na terça-feira, dia 13. Os clientes poderão solicitar serviços pelos canais digitais da distribuidora, disponível 24 horas por dia, via assistente virtual Clara, pelo WhatsApp ou pelo número 0 operadora 91 3217 8200. Prefeito de São Domingos do Capim sofre acidente de trânsito.
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0: Agora 6:47. O prefeito de São Domingos do Capim sofreu um acidente de trânsito nas proximidades da BR-316, saída daquele município. Segundo a gestão municipal, o prefeito foi encaminhado para atendimento médico, onde recebeu atendimento da equipe de saúde. A dinâmica do acidente ainda não foi detalhada pela administração municipal. Até o momento, não há informações sobre a presença de outras pessoas no veículo. Procurado, a prefeitura de São Domingos do Capim não deu mais detalhes. Mulher é agredida por grupo de pessoas na zona rural de Orilândia do Norte.
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0: Uma mulher foi agredida durante uma ocorrência registrada no acampamento Unido pela Fé, localizado na vicinal do Jipe, na zona rural de Orilândia do Norte, no sul do Pará. Segundo a Polícia Militar, cerca de 40 pessoas teriam entrado no local e participado da ação. Ainda conforme o registro policial, a vítima, identificada por Camila Oliveira Santos, foi encontrada com várias escoriações pelo corpo. A mulher recebeu atendimento do serviço do SAMU e encaminhada a um hospital daquela região. A Polícia Civil investiga o caso para identificar os responsáveis pelas agressões e tomar as medidas cabíveis. Secretaria de Saúde de Redenção realiza ação em alusão ao Outubro Rosa.
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0: 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Hoje é Dia Nacional da Luta da Mulher contra a Violência. Dia de São Paulino. Dia Mundial do Lions Club. Dia Mundial da Saúde Mental. E daqui a pouco tem o programa Viva a Vida da Pastoral da Criança e o programa Direito do Cidadão.
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0: A Secretaria Municipal de Saúde e Redenção, em parceria com as demais secretarias municipais, realizou uma ação em alusão ao Outubro Rosa, mês dedicado à conscientização, prevenção e cuidado com a saúde da mulher. A iniciativa reuniu mais de 200 servidoras municipais em um momento de integração, informação e promoção da saúde. A iniciativa foi realizada por meio do Departamento de Atenção Primária à Saúde e contou com uma programação incluindo música, confraternização e palestras e atividades recreativas.

horas 51 minutos agora. Cabo da PM é morta dentro de carro em Imperatriz, no Maranhão. A cabo da Polícia Militar, Juliana dos Santos Menezes, foi morta a tiros dentro de um carro em Imperatriz, no Maranhão. O crime ocorreu nas proximidades da BR-010 e, segundo informações repassadas pela Polícia Militar, Juliana estava no veículo quando teria ocorrido uma discussão com um companheiro. Durante o desentendimento, o homem, identificado como Gilberto de Souza, teria efetuado um disparo contra a policial. Após o disparo, Gilberto teria assumido a direção do automóvel, seguido pela BR-010 por cerca de 200 metros e depois efetuado um disparo contra si próprio. Em seguida, o veículo acabou se envolvendo em uma colisão com um caminhão. Os dois morreram no local. A Polícia Civil investiga o caso e deverá esclarecer a motivação e a dinâmica do crime. Este foi o Notícia da Hora da Berocan. 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E você fica sempre atualizado com as principais informações do dia em nossos plantões e também no Jornal da Berocan. Hoje, sábado, não haverá Jornal da Berocan. Aqui o Alvorada continua e o Notícia da Hora promete voltar segunda-feira, se Deus assim nos permitir. Até lá.

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1: E a hora certa agora são 6:53.
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Bom demais, né? Muito bom começar o dia junto com você aqui em 104.9. Alô, Maria Augusta! Maria Augusta pedindo aqui uma moda do milionário José Rico. Ah, qualquer moda do milionário José Rico. Tá certo. Então falou. Eu, Rosa, obrigado aí pela sua participação aqui na 104.9. Enquanto isso, vamos curtindo aí Chitãozinho, Chororó, Amor Distante. E na sequência, Milionário José Rico.

0: comigo. 7:08, daqui a pouquinho tem o programa Bom Dia Rio Maria. Tem Manhã da Berocan. Daqui a pouco também tem o programa Viva a Vida da Patrão da Criança. E tem o programa Direito do Cidadão, né, com a doutora Cláudia Vieira. A Cláudia Vieira vai falar sobre fibromiologia. Olha que nome difícil, né? Fibromiologia. E a Pastoral da Criança vai passar informações sobre boa alimentação e combate à obesidade de criança. Tá aí. 7:09. E o juiz de direito da comarca de Rio Maria, doutor Edivaldo Saldanha, está promovendo um encontro nos dias 19 e 20 de outubro, a partir das 8 horas, na sala do Fórum de Rio Maria. O encontro será realizado em parceria com a Coordenadoria Estadual das Mulheres em Situação de Vulnerabilidade Doméstica e Familiar do Tribunal de Justiça do Estado do Pará e a Escola Judicial do Poder Judiciário também do Estado do Pará, com o objetivo de discutir e formar a Patrulha Maria da Penha, no município de Rio Maria. Representantes da sociedade civil estão convidados. Precisa-se de uma funcionária para cozinhar, lavar e passar roupa, cuidar, limpar e cuidar de casa. Interessada, ligado 99168-2242. Anotou aí? 99168-2242. Chegamos ao final do programa. Vem aí, Bom Dia Rio Maria e Manhã da Berocan. Estou indo e prometendo voltar segunda-feira, se Deus assim nos permitir. Fica com as últimas do Alvorada de hoje. Eduardo Costa, pronto, falei. Guilherme Santiago, Casa Amarela. E ainda tem Dirigiano e Zé Henrique Gabriel.
1: Jota Neto.
0: Fui, até segunda.

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1: 7:23.
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16: Bom dia, ouvintes do programa Direitos do Cidadão. Sou a doutora Cláudia Vieira, advogada com 20 anos de experiência em direitos previdenciários, e hoje vamos contar a história da professora Neide. Neide dá aulas para criança do ensino fundamental há muitos anos. Ela gosta de ensinar e sempre foi aquela professora que não faltava ao trabalho por qualquer motivo. Mas, há algum tempo, Neide começou a sentir dores pelo corpo. No começo, ela pensou: deve ser cansaço, com certeza amanhã estarei melhor. O problema, minha gente, é que ela não melhorou. Vieram as consultas, os exames e depois de um certo tempo, veio o diagnóstico de fibromialgia. Mesmo sentindo dores, Neide continuou trabalhando, mas começou a perceber algumas dificuldades, pois passava o dia sentindo dores em sala de aula e chegava em casa exausta. À noite, ela tinha dificuldade para dormir, e no dia seguinte precisava levantar cedo para começar tudo novamente. Até que um dia, uma colega perguntou: Neide, mulher, será que você não consegue um benefício com essa doença? Neide então respondeu: bom, mas o que eu tenho é fibromialgia. Não sei se isso gera direito no INSS. Essa é uma pergunta muito importante, minha gente. Por isso, é importante que o fato de ter fibromialgia não gera automaticamente o direito ao recebimento do benefício, mas também não significa que a pessoa deva ignorar as dificuldades que essa doença está causando. No caso da professora Neide, por exemplo, não basta dizer ela tem fibromialgia. É preciso compreender a realidade dela em sala de aula e analisar quais são as tarefas da rotina escolar que estão prejudicadas em razão dos sintomas da fibromialgia. Por isso, é necessário questionar, por exemplo, se ela consegue permanecer em pé ou sentada em sala de aula durante o tempo necessário para cada uma das tarefas junto aos alunos. Uma recomendação que faço é: organize seus laudos e exames médicos, procure uma avaliação jurídica para saber se esses documentos que você tem em mãos comprovam a limitação que a fibromialgia está causando na sua vida profissional. Eu quero ouvir a sua história sobre a fibromialgia. 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Eu sou a doutora Cláudia Vieira e esse é o nosso quadro Direitos do Cidadão. Um grande abraço a todos. Até a próxima semana.
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2: Alô Brasil, está no ar o programa Viva a Vida da Pastoral da Criança.
3: Olá amigo ouvinte, seja bem-vindo ao nosso programa, obrigado pela sua audiência.
2: E hoje queremos conversar sobre a boa alimentação que nos mantém vivos e com saúde e que ajuda a prevenir a obesidade.
3: Você quer saber mais sobre isso? Acompanhe o Viva a Vida.

0: obesidade é uma doença crônica que atualmente tornou-se um desafio para milhões de pessoas.
1: O dia 11 de outubro é o Dia Nacional de Prevenção da Obesidade no Brasil. E no dia 16, comemora-se o Dia Mundial da Alimentação, que neste ano traz o tema Inovar Hoje, Nutrir o Amanhã.
0: Para conversar sobre a boa alimentação e no combate à obesidade, está aqui a Caroline Dallabona, nutricionista da Coordenação Nacional da Pastoral da Criança.
1: Caroline, o que é obesidade e quais são os principais fatores que podem levar uma pessoa a desenvolver obesidade?
2: A obesidade é uma doença e ela acontece quando há um excesso de gordura no corpo. E esse excesso, ele pode trazer riscos para a saúde dessa pessoa. Ela é considerada uma doença crônica multifatorial. Existem fatores genéticos, hormonais, metabólicos, emocionais, comportamentais e também fatores relacionados ao ambiente onde essa pessoa vive.
0: A obesidade é muitas vezes associada apenas à falta de força de vontade. Por que essa visão é simplificada e pode até prejudicar quem vive com obesidade?
2: Porque ela coloca toda a responsabilidade sobre a pessoa e ignora todos os outros fatores envolvidos. O nosso comportamento alimentar, ele não acontece isoladamente. Não é só simplesmente a escolha da pessoa. Ele é influenciado pela rotina desse indivíduo, pelo ambiente onde ele vive, pelo preço dos alimentos, pela disponibilidade dos alimentos, pela publicidade, pelo sono, pelo estresse e por tantos outros fatores. Além disso, o próprio organismo, ele possui mecanismos que regulam fome e saciedade. E isso tende a dificultar a perda e a manutenção do peso. Por isso, uma pessoa com obesidade, ela precisa de cuidado e acompanhamento ao longo do tempo e não de julgamento.
1: Quais são os principais problemas de saúde que podem estar relacionados à obesidade e por que é importante prevenir e tratar essa doença?
2: A obesidade, ela é uma doença crônica e ela é caracterizada pelo excesso de gordura no organismo. E isso pode aumentar o risco de vários problemas de saúde. Dentre eles, diabetes tipo 2, pressão alta, doença cardiovascular, alterações do fígado, problemas nas articulações, problemas no sono, entre outros.
0: Quando falamos de crianças, quais fatores podem favorecer a obesidade infantil e como os pais ou responsáveis podem contribuir para a sua prevenção, Caroline?
2: Bom, a obesidade infantil, assim como a adulta, ela é resultado de vários fatores. A alimentação é um ponto importante, mas lógico que não é o único aspecto. A criança, ela precisa de oportunidade para brincar, para se movimentar, para gastar energia. Ela tem que dormir de forma adequada e ter uma rotina que favoreça hábitos saudáveis. Então, nesse caso, o ambiente familiar faz muita diferença.
1: Como a família deve agir quando percebe que uma criança está acima do peso?
2: Primeira atitude é procurar a orientação de um profissional de saúde. Tem que fazer o acompanhamento de rotina dessa criança. Considera a idade, o sexo, a altura, o peso, a alimentação, os hábitos de vida, o tempo de sedentarismo, o tempo de tela, o tempo de atividade e toda a trajetória de crescimento ao longo do tempo. Também é muito importante não fazer comentários depreciativos sobre o corpo da criança, né? Nem transformar o momento de alimentação ou a alimentação em uma fonte de culpa, em promessas, em castigo, em até recompensas.

0: Caroline, além da alimentação, qual é a importância de atividades físicas, brincadeiras, sono e redução do tempo de tela na prevenção da obesidade infantil?
1: Bom, todos esses fatores, eles fazem parte de um estilo de vida saudável. Para a criança, o brincar, ele é um direito, ele é uma necessidade. Então, brincar, correr, andar de bicicleta, dançar, praticar alguns esportes, são formas importantes da criança se movimentar, também de se divertir e se desenvolver. Ela aprende muito com essas brincadeiras. E o sono é fundamental para o crescimento dessa criança, para o desenvolvimento cerebral, o desenvolvimento físico, cognitivo, emocional dessa criança e também para a saúde. Em relação ao tempo de tela, quanto menos tempo de tela, melhor. A ideia não é transformar, né, a rotina dessa criança em regras rígidas, mas é preciso ter rotina.
2: Hoje fala-se muito nas canetas emagrecedoras. O que são esses medicamentos? Para quem podem ser indicados? E por que não devem ser utilizados por conta própria?
1: Bom, realmente, as chamadas canetas emagrecedoras são, na verdade, medicamentos utilizados no tratamento de algumas condições de saúde. Não simplesmente produtos para emagrecer. A principal atuação deles é aumentando a saciedade e reduzindo o apetite. E eles podem ser indicados para pessoas com obesidade. Mas não para todo mundo. Não é qualquer pessoa que queira emagrecer que deve usar esses medicamentos. Essas canetas não devem ser usadas por conta própria. Elas causam efeitos colaterais e precisam ser indicadas fazendo parte de um tratamento mais amplo, que vai incluir toda a parte da alimentação, atividade física, acompanhamento de saúde, ou seja, precisa ter um profissional de saúde indicando e acompanhando. E além disso, a gente precisa ficar muito atento, porque há medicamentos desses falsificados, de procedência duvidosa, que representam um risco grande para qualquer pessoa que utilize.
0: Esses medicamentos substituem uma alimentação saudável e a atividade física?
1: Bom, de forma alguma, né? A gente sabe que esses medicamentos, eles trazem um resultado muito bom, mas ele sozinho não resolve, né? Ele deve fazer parte de um tratamento mais amplo. Alimentação adequada, atividade física, o sono, o acompanhamento dos profissionais de saúde, tudo isso continua sendo muito importante.
2: Como uma alimentação adequada e de qualidade pode contribuir para prevenir a obesidade? E por que é importante que alimentos saudáveis sejam acessíveis para todas as famílias?
1: Uma alimentação saudável, ela não precisa e não deve ser complicada. A orientação do Ministério da Saúde é principalmente seguir as orientações do Guia Alimentar para a População Brasileira, que é valorizar os alimentos in natura ou minimamente processados, como frutas, verduras, legumes, o nosso arroz e feijão e outros alimentos tradicionais já da nossa alimentação, né, do povo brasileiro. E principalmente, reduzir consumo de ultraprocessados. Tomar água é super importante, valorizar as refeições preparadas em casa. E a gente sabe que ter uma alimentação saudável é uma questão de ter acesso, de ter aquilo disponível próximo a você. As pessoas, elas precisam ter condições de encontrar e comprar alimentos de qualidade. Por isso, quando a gente fala de alimentação, é falar também da família, é falar da comunidade, é falar da agricultura e falar de políticas públicas e de segurança alimentar.

0: E vamos conversar agora com a Maria Inês Monteiro de Freitas, coordenadora nacional da Pastoral da Criança.
1: Maria Inês, como a boa alimentação pode ajudar a prevenir a obesidade infantil?
2: A boa alimentação e o combate à obesidade infantil precisam caminhar juntas na discussão e na busca de soluções que une o ambiente familiar, a escola e a comunidade para a criação de hábitos saudáveis e sustentáveis. A base dessa prevenção passa por dar preferência a alimentos naturais e minimamente processados. Além dessa reeducação alimentar, é preciso incentivar a prática diária de atividades físicas e brincadeiras ao ar livre. A criação de políticas públicas eficientes e o engajamento comunitário desempenham um papel decisivo na prevenção da obesidade infantil. Os líderes da Pastoral da Criança são incansáveis no esforço de levar informação e orientação para as famílias sobre a boa alimentação e a prevenção da obesidade. Eles conversam com as famílias sobre hortas caseiras, alimentação saudável e mudança de hábitos alimentares.

0: Vamos conversar também com a Marluce Dantas, líder da Pastoral da Criança do município de Ouro Branco, diocese de Caicó, Rio Grande do Norte.
1: Marluce, como os líderes da Pastoral da Criança orientam as famílias sobre a prevenção da obesidade infantil?
2: Nas nossas visitas, a gente procura orientar as mães para dar alimentação, aquela alimentação saudável, aquela alimentação do dia a dia, e reeducar essa alimentação, quer dizer, entre todos da família, né? Comer no mesmo horário, se possível, comer o que tem acessível para a família. E evitar comprar bolacha recheada, comprar salgadinho, balinhas, né? Evitar o açúcar em excesso, principalmente, né? Se possível, não dar açúcar à criança, para evitar a obesidade infantil. E também procurar brincar com as crianças, estimular para uma prática esportiva de correr, pular, brincar, subir, descer. E evitar esse consumo de tanta coisa que não faz bem à alimentação. Viva a vida!
1: Vamos ouvir também o testemunho da Rita de Cássia, líder da Pastoral da Criança do município de Ouro Branco, no Rio Grande do Norte.
3: Durante as visitas, aproveitamos as perguntas do aplicativo da Pastoral para iniciarmos uma breve conversa com as famílias, a fim de acompanhar e orientar as mesmas sobre a importância da horta caseira, da fruta e do legume colhido no próprio quintal. Já durante a celebração da vida, é realizado um momento de diálogo coletivo, onde as famílias partilham suas vivências e nós, líderes, conscientizamos pais e crianças sobre a importância de uma alimentação saudável para a prevenção da obesidade infantil.
0: Vamos conversar agora com Dom Frei Severino Klasen, arcebispo de Maringá, Paraná, e presidente da Pastoral da Criança. Dom Frei Severino, qual é a sua mensagem para os nossos ouvintes?
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1: E já estamos indo embora. Nosso programa terminou, mas logo, logo estaremos de volta.
0: Obrigada pelo carinho da sua audiência. Um grande abraço e até o próximo Viva a Vida.
1: Até lá, pessoal.
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mas continuam protegendo seus irmãos, a sua gente. Mas esta vida

0: 7:49.
1: História verdadeira, meu compadre.

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1: 7:58.
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mais então, tá no ar, viu? Hoje é comigo, sabadão às 10 horas tem a Ciane Reis. Sabadão aí pra você, ao meio-dia tem a Kelly Moraes.

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0: 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Aham. Enquanto a Ciane se prepara para fazer aí a programação top da manhã, a gente vai tomando um cafezinho, né, Ciane? Ouvindo a Haunted High and Love.

amiga Sene Reis, quando esse disco estava pronto, segundo Michael Sullivan, o Fagner não queria gravar música. Aí chegou no estúdio, tinha a mulher que faz o cafezinho lá, aí ela tava cantando. Aí ela falou, o que é que você achou da música? Ela

Muito bem, um grande momento aqui, indicação de um ouvinte super especial. Still Loving You, esse cara que faz os vocais da banda Scorpions, ele dá um show na extensão vocal.

Klaus Meine, o vocalista da banda. Bom dia, Rio Maria, bom dia pra você. Sempre um rádio perto de você, 104.9, 27 anos no ar. Eu acho que é o maior hit da banda, né? Tem o Wind of Change, mas essa é... Tá certo, como diz o Nando, tá certo, cara. Essa é demais.

Super Manhã. Você merece um som desse. E ao vivasse a cores mais do que nunca pra você. Daqui a pouquinho eu volto com muito mais, tudo e muito mais aqui, tá bom? Ave Maria.

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1: 8:27.

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Cabo Sueli, da Polícia Militar de Mato Grosso. Obrigado aí, acompanhando a gente pelo link. Bom dia, Rio Maria. Lembrando que às 10, dentro do toque, tem a nossa amiga Ciane Res comandando a Super Manhã, viu?

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8: Muito bem, 8:40.

gostoso, né, Ciane Reis? Sabadão é diferente. Sabadão aí de muita alegria, de muita paz, animação. Como diz o Tony Magrini, animação. É, eu fui gravar um comercial na Rádio Tocantins FM. Aí fui gravar o cara. Não é animação, é animação. Nunca me esqueci. Então é de muita animação, viu, gente? É isso aí.

Senhor Deus maravilhoso, Pai das luzes, isso mesmo, no Conexão Gospel, Conexão Gospel, da palavra grega, né? Gospel vem da palavra grega. Ok, então, vamos lá seguindo. Minha amiga Terezinha, muito gente boa, uma das ouvintes número um, nota mil, ouvinte da Rádio Berocan, e é uma mulher que gosta muito de músicas apaixonadas, músicas que falam de amor. É isso aí. Ok? Enquanto isso, a gente vai curtir, você do outro lado aí. E vamos aumentar o volume aqui no Bom Dia, Rio Maria. Bom dia! Fala aí, bom dia, bom dia! Cara, seguinte, manda um abraço aí pro pessoal do Supermercado São Francisco. Olha, na espiritualidade, quero mandar um abraço pra minha amiga Osiane Cardoso. Um abraço!

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1: Confira aí 9:05 agora.
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0: você, feiticeira.
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1: Demais, hein? Super bom dia pra você, 9:20.
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você participando aqui dentro da nossa programação. Beleza, pessoal matando saudade, que bom. É, Judia da Alma, né? Um ouvinte escreveu que Judia da Alma mais alimenta a gente. Ela falou que saudade da Iris. Obrigado. Obrigado aí, viu, você ouvinte participando da nossa programação, tá bom? Vamos lá, seguindo Gilson Alves. Vamos aliviar essa saudade?

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1: Muito bem, 9:42. Super bom dia.
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1: Muito bem, daqui a pouquinho tem a Ciane Reis no ar. Bom, gente.

gente, valeu, um grande abraço pra você, já tem a Ciane Reis comandando aí a super manhã, um abraço pra você, valeu pelo carinho, foi bom dia, Rio Maria.

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1: 10:03.

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0: dia, minha gente linda! Sabadamos, hein? Sabadamos. E aí, tudo bem com você? Como que tá o seu fim de semana, hein? Diz pra nós! Olha só, estou chegando pra ficar com você até meio-dia no seu...
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0: É, no seu Manhã da Berocan. Ciane Reis te fazendo companhia até meio-dia. E você vai contar pra mim aí sua programação pra esse fim de semana gostoso demais, não é isso mesmo? Agora são 10:08 da manhã, estarei contigo até meio-dia, então vem me fazer companhia aqui na sua, na nossa amiga de verdade, a 104,9. E aí, Rio Maria e toda a região já sintonizada aqui conosco, acompanhando nossa programação, que começou aí, ó, com Jota Neto. Jota Neto já passou por aqui, o Gilson já trouxe aí o Bom Dia Rio Maria e agora eu cheguei chegando com o Manhã da Berocan. Então curte aí essa é só pra animar aí.

0: E aí, conseguiu sentir energia, hein? Pois é, por aqui terá muita música boa de verdade. E eu conto aí com a sua participação. Aqui terá horóscopo. É, horóscopo aí pra você saber como será. Poderá ser, na verdade, o seu fim de semana. Tem a interação com o ouvinte. Você participando e dando a sua opinião aí no Eu Acho de hoje, tá bom? E tem, hoje tem, aquele vale-compra super especial do nosso parceiro Supercentro, Centro da Sua Economia. E hoje será, ó, em dobro. É, você pode levar pra casa aí, serão dois ganhadores, levar pra casa um vale-compra lá do Supercentro. Então, só vem, o WhatsApp mais bombado da região é o 91055722. Tô te esperando, viu? Bora curtir mais uma música boa? Bora!
1: Bom dia!
0: E chegando ele, Reginaldo Rossi, Leviana, essa é boa demais. Agora são 10h13.

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E chegando, nossa, eu acho de hoje, agora são 10h17 da manhã e eu acho de hoje, quer saber de você. Então, minha gente, segunda-feira, 12 de outubro, feriadão, hein? Bom demais, feriadão gostoso. Pra quem vai folgar é muito bom e eu quero saber de você, ó. 12 de outubro, dia que comemoramos o Dia da Criança e de Nossa Senhora Aparecida, que é a padroeira aqui da nossa cidade. Mas eu acho de hoje, quer saber de você aí que tá do outro ladinho, tá? Conta aí pra nós. É uma coisa aí que você lembra que quando você era criança. Na verdade, se esse dia era comemorado aí na sua época, quando você era criança, tá? Você ganhava presente? Tinha alguma comemoração especial? Ou era aí somente um dia comum, um dia qualquer? Aliás, não tem dia qualquer, né? Todo dia é dia especial. Ou será que no seu tempo de criança, essa data nem era tão comemorada, hein, como hoje? Diz aí pra nós, quero saber de você, vamos recordar juntos e descobrir como eram as crianças naquele tempo que elas ganhavam de presente, se era comemorado. Eu falo naquele tempo, é pra você aí, ó, que tem 20 mais, tá? Não vai achando que é naquele tempo, não. É pra você aí que já tem 20 mais, tá bom? Então participe, é o 91055722, vem comigo, porque você pode levar no finalzinho do programa. Hoje serão dois ganhadores, um vale-compra no valor de R$50 do Supercentro, o centro da sua economia. E daqui a pouquinho eu volto com você, trazendo o melhor da música e horóscopo.

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1: A sua amiga de verdade trazendo a hora certa para você. Agora são 10:19.

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7: Agora são 10h22.
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2: Agora são 10h27 da manhã e eu trago para você previsões para o fim de semana. De você aí, ó, arianos, para vocês taurinos, geminianos e cancerianos. Bom dia para você que é do signo de Áries, você que é do dia 21 de março a 20 de abril. Olha só, ariana, ariana. Bom momento para propor aí um compromisso, tá? Sei lá, um acordo ou dar outra chance em uma relação. Olha só, esse fim de semana deverá ser bem planejado, tá? A dois, tem que ser bem planejado a dois. Ouça o ponto de vista do outro e aprenda algo, tá bem, ariano, ariana? Touro. E para você que é do signo de touro, 21 de abril a 20 de maio, olha só, meu amigo taurino, minha amiga taurina, o sábado tá ideal para assumir hábitos mais saudáveis, tá? Inicie aí uma atividade física, caso você não faça. Reajuste aí a alimentação ou retome um autocuidado que foi pausado por você em algum momento. Olha só, organizar a casa e a agenda dará um certo alívio. Uma diferença entre o par e a família pedirá calma, tá bom? Caso você tenha aí alguma diferença aí entre seus familiares ou seu companheiro, sua companheira, se caso tenha, pedirá aí calma, tá? Respeite o tempo de cada um, tá bem, taurinos? Gêmeos! Pra você que é do signo de Gêmeos, um ótimo fim de semana. Vocês aí que são do dia 21 de maio a 20 de junho, olha só. É diversão e tempo para curtir as coisas boas da vida. Esse é o dilema, tá? Procura aí um hobby, esporte ou uma aula de arte, que isso poderá virar aí uma paixão. No amor, deixe o coração falar sem pressa. Evite levar tensões do trabalho, tá, para casa hoje, tá bom? Uma fase alegre e animada estará só no começo, geminianos. Câncer. Um ótimo fim de semana para você que é do signo de Câncer, você que é do dia 21 de junho a 22 de julho, cancerianos. A vida em família ganhará um novo começo. Então reúna aí pessoas queridas para o almoço, tá? Com direito a foto e lindas histórias. Ouça os mais velhos, pois eles têm bons conselhos, tá bem, cancerianos? E olha só, um projeto da casa finalmente sairá do papel, tá bem? Controle aí as despesas com lar, um gasto ou um impulso poderá pesar no seu orçamento. Então tenha controle. Daqui a pouquinho tem mais previsões astrológicas.

0: Bom dia, Ciane Reis. Como é que você tá, princesa? Tudo bem com você?
1: Eu tô Ciane, bem demais.
0: Eu tava querendo ouvir uma música com Amado Batista.
1: Certo.
0: Amor pra Valer.
1: Amor pra Valer.
0: Ofereço pra você.
1: Obrigada.
0: Pra Sueli, pra Nessi, pra mim. E pra todos que tivessem sintonizado na Rádio Aberocan neste momento. Bom dia, Priscila.
1: Bom dia, minha linda. Obrigada, obrigada. Quem tá aqui também, Maria Silva. Bom dia.
2: Bom dia. Bom dia. Esse tempo de criança não existia, né? Comemoração dia das crianças.
1: Tinha não, né, Maria?
2: Mas meu nome não chutei. Roda a música. Porque Deus cuida da minha casa.
1: Daqui a pouquinho ela roda pra você.
2: Não tinha comemoração, não ganhava presente, não.
1: Não, né? Quem tá aqui também é a Lauane Dias. Bom dia, Lauane. Lá na Adelina Confecções. Um beijão pra vocês aí que estão a todo vapor, viu? Um ótimo fim de semana. Eita, povo animado e povo que trabalha, hein? É o povo lá na Adelina Confecções. Eu falo povo porque eu sei que tem meninos e meninas lá, hein? Um cheiro, um ótimo fim de semana pra vocês. Bom dia pra Dail, Ana Lúcia tá por aqui, Sabina tá aqui também, Antônia, bom dia pra você. Deusina, é Dalvina? Vou procurar o nome aqui direito. É Zilda tá por aqui também. Quem tá acompanhando nós também pelo Rádio Next é o Naú, lá em Imperatriz, Maranhão. Um ótimo dia pra vocês. E chegando Amado Batista, Amor pra Valer. Agora são 10h35.

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1: Olha a hora chegando para você, agora são 10h42.
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trazendo as previsões astrológicas para o fim de semana de você, que é do signo de Leão, Virgem, Libra e Escorpião. Bom dia, leoninos! Olha só, vocês aí que são do dia 23 de julho a 22 de agosto. Aproxime os irmãos e retome aí o que ficou pausado e organize ideias, tá bom? Um tom mais suave para as palavras, aí nas suas palavras, trará quem tá longe para perto. Tá? Fica aí a dica, leonino, leonina. Virginianos, vocês que são aí do dia 23 de agosto a 22 de setembro, olha só, finanças ganharão movimentos, tá? Uma proposta profissional imperdível poderá surgir por um ponto final nas perdas. Tá bem? Um dinheiro extra chegará no momento certo e ajudará a concretizar os seus planos. Libra. Para você que é do signo de Libra, 23 de setembro a 22 de outubro, Librianos, um novo ciclo de vida começará aí para valer. As relações ganharão estabilidade e as escolhas ficarão bem claras. Então aproveite as próximas 4 semanas para construir algo duradouro, tá bem, Librianos? Escorpião. E para você que é do signo de Escorpião, 23 de outubro a 21 de novembro, desacelerar e olhar para as próprias emoções será um convite, tá? Para o fim de semana. Uma terapia ajudará a iluminar os sentimentos e ampliar perspectivas. Não queime etapas. Resolva o que ficou pendente e finalize um longo ciclo, tá bem, Escorpianos? Daqui a pouquinho tem mais previsões.

0: Agora são 10h49 da manhã. E aí, já mandou a sua mensagem? Já mandou o seu texto aqui pra nós? É, o Eu Acho de hoje quer saber de você. Você aí, que tá do outro ladinho, naquela época lá, quando você era criança, era comemorado o Dia das Crianças ou era só mais um dia comum? Diz aí pra nós, participe, é o 9105-5722.
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0: Esse é o recadinho, viu? Então não deixe de participar do festejo de Nossa Senhora Aparecida que está acontecendo lá na Matriz. Quem está por aqui também é a nossa amiga, que de ela, Ana Lúcia Cavalcante. Bom dia.
2: Oi, Ciane Reis. Bom dia. Tudo
0: bom dia.
2: Bem?
0: Aqui, tô bem. Graças a Deus.
2: É, na minha época de criança, quase não comemorava porque a gente morava na zona rural e era mais difícil. Mas que bom, né, que hoje é mais comemorado, né, e as crianças têm mais oportunidade de ganhar as coisas, porque na minha época a gente fazia, era de brinquedo as coisas, né, pegava o milho, o cabelo do milho, fazia boneca, meu irmão pegava lá latinha para fazer carro, violão, era assim. Eita, Ciane Reis, eu gostaria de ouvir a música do Pisada Black, Bora Dançar Mais Eu. Tenha um excelente dia, fica com Deus.
0: Um excelente dia, Ana Lúcia. Vou procurar aqui, tá? Seu pedido musical. E olha só, eu no meu tempo de criança, eu tinha uma fazenda. Essa era a melhor época pra mim construir minha fazendinha, a época das mangas, né? Eita, nós! Bom dia! Meu nome é Dalcilene. Eita, Dalcilene, bom dia pra você. Ela tá lá nos ouvindo, na Adelina. Eita, povo bom demais aí. Um cheiro, Dalcilene, pra você e todas aí na Adelina Confecções. É, Antônia Alves, bom dia.
3: Bom dia. Eita, no meu tempo, quando era criança, a gente morava na fazenda, muitas vezes não via nem falar o dia que era dia das crianças. quando o tempo de criança mesmo, não recebia presente, nem nada. Mas é assim mesmo, a vida, né? Cada um passa o que passa na fase de criança. Agora não, agora tá bom demais, as crianças agora é... Tá muito bom, graças a Deus, né? Tempo mudou.
0: É isso aí, agora são 10h52 da manhã e daqui a pouquinho eu volto com vocês, mais participação, interação gostosa com você, ouvinte, e horóscopo, né? Pra encerrar o horóscopo também. 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
1: Agora são 11:03.
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4: Eita, que agora são 11:07 da manhã. Quero mandar um alô todo especial pra Silva, que tá acompanhando o Manhã da Berocan lá em Xinguara. Aproveitar e mandar um alô pro Zé Ide, pra Gleice, Silmara, Chiclete, pro Célio, pro menino Riquelme. Um ótimo dia pra vocês. Que o final de semana seja muito abençoado. Mandar um alô também pra Gleice. Eita, Gleice e sua irmã lá e seus filhotes, né? Lá em Timbira, no Maranhão. Saudade de vocês, minha gente. Eita, coisa boa! E chegando aqui, participação com ouvinte, mas antes eu vou te perguntar, e aí? 12 de outubro, vamos comemorar o Dia das Crianças. E no seu tempo, que você era criança, você lembra aí se era comemorada essa data? Você ganhava presente? Como que era, hein? Conta aí pra nós. Ou era só mais um dia comum? Quem tá por aqui é minha amiga Divina, bom dia.
5: Bom dia, Cianês, toca pra mim. Borboleta Azul.
4: Borboleta Azul. Amado Batista.
5: Ofereço pra Dona Maria lá na sete.
4: Alô, Maria.
5: Pra Cissa, pra Nega, pra Letinha.
4: Muito bem.
5: Pra Estéia, lá na 8. E para todos que estiver ouvindo o programa nesse momento, para você, meu amor, um beijo, um bom beijo. Final de semana, que Deus te abençoe cada dia mais.
4: Obrigada.
5: Beijo.
4: Beijo, minha linda.
5: Com Deus. Roda minha música aí.
4: Vou rodar. Tá? E aí, Divina, o eu acho de hoje, responde aí.
5: Ô, Ciane Reis, não, minha filha. Nossos presentes, Dia das Crianças, nós fazíamos trabalhar, não tinha. Nosso pai não dava pra nós. Não tinha presente. Tinha só serviço, esse aí nunca faltava. Pois é. Mas graças a Deus eu criei meus filhos assim, não, criei mais diferente. Né? Eu nunca fui de dar brinquedo, essas coisas, não. Eu comprava roupinha, um calçado pra cada um. Né? A minha menina que ganhava boneca, mas quando você piscava o ela tinha cortado aquela boneca todinha. Não gostava de boneca. Mas no meu tempo, não, minha filha. Era puxado só no serviço, trabalhando. Pra mim estudar, eu tinha que sair fora de casa. Já firme no Jubernal? Foi com ela. Aquela deu favor com ela. Estudei na. Ela me levou pra casa dela no piquezeiro. Eu tinha 9 anos de idade. E estudei lá. Mas não era comemorada a data das crianças, não. 12 de outubro, não. Não era, pra nós não. Mas tá bom, eu agradeço meu pai e minha mãe porque criou nós da maneira que eles pôde, né? Tá bom, então tá, fica com Deus.
4: Um cheiro, minha linda, essa é a Divina do Planalto. E quem tá aqui também conosco, bom dia.
0: Oi, Ciane, tudo bem?
4: Ciane? Oi, meu amigo, bom dia.
0: Tudo bem com você?
4: Tô bem demais, graças a Deus.
0: Ciane, é o fininho. Ei, Ciane, no meu tempo de criança não existia esse negócio de comemoração. Comemorava dia de criança, não. Nem, acho que nem existia esse negócio de comemoração dia de criança. Pois é, Ciane, põe meu nome no sorteio aí.
4: Já
0: roda
4: tá
0: aquela
4: aqui.
0: Música do Renan e Raí aí pra nós. Aquela barzinha da esquina virou minha casa.
4: Certo.
0: Ah, tá bom, Ciane. Tenha um bom dia. Deus abençoe. Tchau.
4: Deus abençoe nós todos, Fininho. Eita, Renan e Raí, o troco. O troco é o nome da música. Olha, Fininho, um abraço pra você, pra sua esposa, pra toda a sua família, tá? Obrigado pela participação. Tem mais participação por aqui. É o pai das meninas. Bom dia.
6: Oi, Ciane. Bom dia.
4: Bom dia.
6: Tudo bem contigo?
4: Tô bem demais, graças a Deus.
6: Ciane. Roda pra nós aí uma música do Henrique e Juliano.
4: Tá.
6: Tá bom?
4: Tá bom.
6: Dedico aí a Laona, Giovana, minha mãe Aldenira, né? Que tá aqui no almoço aqui pra nós.
4: Eita!
6: Tá bom? Pode ser qualquer uma do Henrique e Juliano.
4: Tá bom? Tá bom? Certo. Então bora lá curtir música boa de verdade, chegando aí uma sequência musical. Amado Batista, Borboleta Azul, Renan e Raí, o Troco. Logo em seguida, depois comerciais, Henrique e Juliana.

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1: A sua amiga de verdade trazendo a hora certa para você. Agora são 11:19.
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0: galadonchonado esse, hein, Juliano?
1: Tá doido, rapaz?
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3: E chegando previsões astrológicas pra você que é do signo de Sagitário, Capricórnio, Aquário e Peixes.
2: Sagitário.
3: Bom dia, meu amigo, minha amiga. Você que é aí de Sagitário, 22 de novembro a 21 de dezembro. Olha só. O futuro parecerá mais atraente com amizades e associações, tá? Fortaleça então sua posição em um novo grupo e renove o ambiente aí social. Olha só. Decida aí uma data de viagem, tá? Escreva metas claras para os próximos meses e compartilhe com quem poderá te ajudar, tá bem, sagitarianos?
2: Capricórnio.
3: Para você que é do signo de Capricórnio, 22 de dezembro a 20 de janeiro, capricornianos. Mesmo sendo no fim de semana, a carreira ocupará aí seus pensamentos, tá bem? Você poderá assumir uma posição

0: São profissional de maior destaque. Então defina aí onde quer chegar e traça um caminho. Já na amizade, no ciclo de amizade, evite aí misturar amizade e dinheiro. Empréstimos causarão a você, poderá causar a você um desconforto. Olha só, capricornianos. Para você que é do signo de Aquário, 21 de janeiro a 19 de fevereiro, aquarianos, o desejo de aprender e ampliar a visão de mundo ganhará aí uma força maior. Olha, uma leitura, um documentário ou uma conversa inspiradora mudará sua forma de enxergar um assunto. E olha, preste atenção, divergência com o seu par, com o seu parceiro, pedirá aí muita paciência nesse fim de semana, tá bem, aquarianos? Peixes. E pra você que é do signo de peixes, 20 de fevereiro a 20 de março, olha só. Mudanças pedirão aí um posicionamento e um pensamento positivo, tá? Deixe partir o que já cumpriu o seu papel e abra espaço para relações mais verdadeiras. No seu ambiente de trabalho, no seu futuro trabalho, pedirá aí esforço extra. Se organize então para cuidar também do seu corpo. Olha, intuição apontará o caminho certo nas decisões. E já no amor, na paixão, o clima será muito quente esse fim de semana, tá bem? Mais previsões astrológicas, segunda-feira, no Frequência Comunitária.
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0: E aí, já mandou o seu áudio, já mandou aí a sua mensagem aqui pra nós? Diz pra mim, você já passou aí dos seus 20 anos? Você já brincou muito, já curtiu muito? Então, vou te falar, segunda-feira é dia da criança, tá? Comemoramos o dia da criança. Eu quero saber de você, no seu tempo, dia da criança era comemorado, você ganhava presente? Diz aí pra nós como que era, tá bom? Quem tá por aqui é a nossa amiga Estelita. Bom dia.
2: Bom dia, Ciane. Tudo bem, Ciane?
0: Tudo bem, graças Ciane, a Deus.
2: Ciane, roda aquela música pra mim do Cabeça Branca. Ah. Eu quero oferecer pra Sabina ali no...
0: Sabina aqui no setor remoto.
2: Oferecer pra Sabina, né? E... minha amiga, né? E foi vizinha minha aqui na Avenida 8, certo, muito tempo. Quero oferecer pra ela. E para todos que gostaram do Cabeça Branca, viu? Um bom dia.
0: Bom dia, minha querida. Bom dia, viu? Tá. A Sabina, ela mandou um áudio aqui, mas eu não consegui entender nada. E aí, Sabina, tá ouvindo? Manda aí um alô para nós novamente. A Estelita também tá te mandando aí um abraço e oferecendo a música, tá? Diz aí, Estelita, sobre Eu Acho.
2: Tá. É a pergunta, né?
0: Aham.
2: É bem mais de 20, 20 e um pouco, né?
0: Uhum.
2: Mas eu quero te falar, Ciane, que aquela época
0: existia,
2: mas ninguém não comemorava, né? Era muito difícil. Aí falava assim, não, hoje é feriado, né? Mas tem ali um servicinho ali, nós vamos fazer. Na hora que nós terminar, nós descansa. Aí rolava de manhã, rolava à tarde e era assim. Aí outro dia falava, não, eu sei que é feriado, mas Deus sabe, tem aquele servicinho ali pra mim fazer, eu não posso deixar de não fazer. E tipo assim, brinquedo,
0: uhum.
2: Brinquedo também, né, Cureba? Brinquedo era amanhecer o dia, pegar uma baciona de vasilha pra lavar, limpar a casa. Aquele tempo era poucas pessoas que tinham casa em cerâmica, era num pisozinho, mas era no chão, né? Era limpar uma casa, pegar uma baciada de roupa e ir pro rio lavar, né? O presente era esse, graças a Deus. Contanto que eu não quero me engrandecer, mas aquelas pessoas daquela época, era difícil dar uma pessoa preguiçosa pra dizer assim, ah, meu Deus, hoje eu tenho que lavar roupa, ei, meu Deus, oh, Deus defenda, lavar, Deus defenda, limpar essa casa, tô cansada. Não, por quê? Porque criou foi no duro mesmo, foi trabalhando, trabalhando na roça, plantando mandioca, plantando milho, e era assim, assim vai, e graças a Deus, graças a Deus por isso, né? Que graças a Deus que criou assim e trabalha até hoje. Quase todo mundo vem trabalhando, graças a Deus, só agradecendo a Deus porque está trabalhando, né?
0: Então
2: tá bom, Ciane. Desculpa aí que. Desculpa aí que o negócio foi puxado.
0: Eita, Estelita, eu tô no meio termo, viu? Nem trabalhadeira e nem preguiçosa. Eu tô bem no meio, bem na linha. Eita, nós. É Ana, Ana tá aqui também. Bom dia, tudo bem?
3: Bom dia, Rádio Berocan. Bom dia, Ciane.
0: Bom dia, minha linda.
3: Aqui é a Ana da Rua 9. Ciane, passa a música de Renan e Raí. Me liga. Venho feliz pra Cleonice, lá da 23, e pra Minerva, do Josimar.
0: Minha querida Minerva, Ana, já rodei uma de Renan e Raí, mas eu vou oferecer pra vocês aí essa próxima, tá?
3: Põe o meu nome no sorteio,
0: tá aqui,
3: Ciane.
0: Já no sorteio, já tá no sorteio. A Paula Bezerra também mandou aqui um abraço, mandou o áudio aqui também, participando conosco.
4: Bom dia, tudo bem? No meu tempo de criança, eu não lembro se existia a comemoração do Dia das Crianças, não lembro.
0: Não lembra, né?
4: Então, eu não ganhava presente, né? A gente morava na roça, e aí a gente brincava mesmo com os brinquedos comuns, brincava. A minha mãe gostava de fazer aquelas bonecas de pano, aí ela fazia, colocava a roupinha, né? Pregava os cabelos, ficava até bonitinho. E aí eu brincava com aquelas bonecas com as minhas primas. Mas eu não lembro, não, de se tinha comemoração do Dia das Crianças, não. Eu ofereço a próxima música para você e para todos que estiver ouvindo. E coloca meu nome no sorteio, tá?
0: Obrigada, obrigada, Paula, pela sua participação. Rosa Oliveira, bom dia.
5: Bom dia, Ciane Reis.
0: Como é que
5: você
0: tá?
5: Deus abençoe você, sua família.
0: Amém.
5: Tudo de bom.
0: Amém. Diga boa.
5: Sobre a enquete, eu brinquei muito de boneca. Antigamente não tinha festa das crianças, não, sobre brinquedo, não.
0: Não, né?
5: E a mãe comprava aquelas bonecas, brinquei bastante. Mas ajudava, nós sempre morou na fazenda, nunca estudei, não. Ajudava, nós morava na roça também. Brinquei bastante de boneca, tem mais de 20 anos. Tantos anos, né?
0: Muito bem, essa Rosa, Rosa Oliveira, lá do Parque da Liberdade. Sabina mandou uns áudios aqui. Eita, Sabina, não saiu nenhum. Saiu nenhum áudio aqui, tá, Sabina? Fábio Leite, bom dia.
6: Ciane. Bom dia. É bom?
0: Tô bem demais, graças a Deus.
6: Aquela moça que cuida da minha casa.
0: Cuida da minha casa.
6: Pra você, toda a minha família. A toda a galera do Supermercado de São Francisco.
0: Alô, toda a equipe do Supermercado São Francisco. Um ótimo fim de semana para todos vocês.
6: Panificador de São Francisco. Para o pessoal da Panificadora do Planalto. Para você e para todos da rádio.
0: Obrigada.
6: Ouvindo, da música, tá bom? Falou,
0: obrigada.
6: Um bom dia, um bom final de semana.
0: Um ótimo fim de semana. Com Deus.
6: Minha filha ia trabalhar na Maramóveis.
0: Maramóveis?
6: Alô, senhor.
0: Bom dia para toda a equipe lá da Mara Móveis. Um abração do Fábio Leite. Então vamos curtir Thierry Cabeça Branca. E na sequência, Lívia e Lorena, Deus Cuida da Minha Casa. Pedido musical do Fábio Leite e da Maria da Silva. Depois dos comerciais, a gente já chega chegando com os prêmios, né? De hoje. Agora são 11h36 da manhã. Daqui a pouquinho eu volto. 1, 2,

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1: 104,9, trazendo a hora certa para você. Agora são 11:42.

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0: Eita, que o tempo voa por aqui. Agora são 11h46 da manhã. Meu Deus, como que voa. Minerva tá por aqui. Eita, pessoal, vocês chegaram no 45 do segundo tempo, hein? Eita, importante é estar aqui conosco. Então, bora lá.
1: Ciane Reis.
0: Bom dia.
1: É o Francisco Fernandes. Eu quero ouvir Fernandes. Uma música aí com Paula Fernandes. Paulo Fernandes. É, escolhe uma top dela aí e joga pra toda a galera que tá curtindo seu maravilhoso programa.
0: Obrigado, Zé Fernandes. Ótimo fim de semana pra você, pra miúda, pra toda a sua família. Quem tá aqui também com a Sabina mandou um áudio aqui, ó.
2: Bom dia, Luciane Reis. Como é que tá, mulher? Eu tô bem. Eu quero que você passe aí a música da Dileninha. Felicito pra toda a família minha e a de você.
0: Bom dia, viu, Sabina? Pra você também, Minelvina. Bom dia. Tava com saudade de você, mulher.
3: Oi, Ciane, bom dia, meu amor.
0: Bom dia,
3: obrigado pelo elogio que você me fez. Também te amo, viu? Muito.
0: Amém.
3: É, roda aquela música 9 da manhã pra mim, que eu ofereço pra Ana, pra Cleonice na 18.
0: Uhum.
3: E ofereço pra você também, viu?
0: Obrigada.
3: Você sabe que você mora no meu coração e não paga aluguel.
0: Sei sim.
3: O negócio das crianças que você falou aí, enquete. Eu nunca tive esse negócio de das crianças.
0: Não,
3: sempre,
0: né?
3: trabalhava, cuidava meu pai e minha mãe. Mas graças a Deus eles me criaram muito bem, me ensinaram muita coisa.
0: Sim, graças a Deus.
3: Se eu trabalhar, só não me ensinou a ler. Mas agradeço muito por eles terem cuidado de mim. E eu queria que eles estivessem perto de mim, mas infelizmente Deus quis, ele me deu. Mas muito obrigado. Muito obrigado, Ciane. Você é uma pessoa especial, viu?
0: Ô, meu amor, obrigada. Um ótimo fim de semana pra você também. Minha amiga Concita tá por aqui. Bom dia, Concita. Tudo bem?
4: Bom dia, Ciane Reis.
0: Bom
4: bem?
0: Dia.
4: Ciane, meu tempo não tinha esse negócio de dia das crianças, que a gente morava era nas roças. Ninguém morava na rua, não. Não tinha negócio de aniversário, passava da de aniversário, ninguém nem lembrava. Naquela época, te falar a verdade, os pais não sabiam nem a idade dos filhos, não sabiam nem de que mês que os filhos tinham nascido, nem a data. É, só que foi evoluindo, graças a Deus que evoluiu, né? Hoje eu vejo esse pessoal rico, faz aniversário dos filhos até de mês, né? Meiversário, do primeiro mês até quando chega um ano, direto, todo ano faz o aniversário, mas naquela época tinha aniversário. Não tinha dia das crianças, não tinha boneca pra brincar. Brincaram com boneca de cabelo de milho, de boneca de milho. Aquelas que tinham mais condição faziam a boneca de pano. O contrário era com um pedaço de pau e isso aí mesmo. E mas a gente morava na roça, era tão atrasado, tinha medo de ir na rua, quando ia era escondida, pegada na sala da mãe. Pois é, mas graças a Deus evoluiu. Já no tempo dos meus filhos já foi diferente. Aí já tinha dia das crianças e já tinha aniversário. Pois é, bom dia. Ciane, bom programa pra você.
0: Bom dia, Concita. Um abraço, um ótimo fim de semana. E olha só, agora são 11h50 da manhã e já vou trazer o primeiro ganhador, ganhadora de hoje. Ei, ei, é você, Ana. Ana, chega pra cá. Você tá levando pra casa, viu? Um vale-compra lá do Supercentro. Pode vir buscar segunda-feira em horário comercial. É Ana da Rua 3? Eu vou já confirmar com você, tá? Então, chegando moda boa. Chegando de Paulo e Paulino, no céu dos braços seus. Essa vai para todos vocês que pediram aí uma música e eu não consegui devido ao horário, tá? Mas essa é especialmente para vocês, ouvinte do Manhã da Berocan.

E chegou a vez do nosso segundo ganhador, isso mesmo. Chega pra cá fininho, vem buscar seu Vale Compra, segunda-feira. A partir... Segunda não, terça-feira, gente. Segunda é feriado, tá? Eita, Ana da Rua 9, fininho. Buscar o prêmio terça-feira em horário comercial.

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1: E por aqui o tempo voa e eu agradeço você pela companhia, tá? Pela animação de sempre pra vocês, olha só. Beijão estralar de Ciane Reis e sábado que vem estaremos por aqui, se Deus assim permitir.
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1: Obrigado a você que nos acompanha sempre pelo Rádio Nets, pelo site da Berocan. Para você que passou aqui pela nossa cidade, sintonizou a 104,9. Um ótimo fim de semana para você, tá bom? E olha, lembre-se, ei, você mesmo que tá aí do outro ladinho, lembre-se, tá? Sempre, não esqueça disso. Você é especial, tá? Você é especial. Tem sempre alguém lembrando de você e rindo, tá? Porque quando você chega perto, aquele momento se torna especial, porque você é uma pessoa maravilhosa, é uma pessoa feliz. E olha, lembre-se, não deixe que aquela criança lá do passado atinja o adulto que você é hoje, tá? Se você foi feliz na sua infância, leve pra vida. Se você teve tropeço na sua infância, deixa pra lá, vamos viver o novo, tá? Lembre-se sempre, tem alguém que te acha especial, que torce sempre por você, que torce aí pelo seu sucesso, tá bom? Lembre-se disso sempre, que há alguém que sempre ora por você, que você está aí sempre nas orações dessa pessoa, tá? Não esqueça disso, nós somos seres especiais e vamos viver a vida, porque viver é bom demais. E Kellyzinha já chegou por aqui, daqui a pouquinho tem Conexão Gospel, tá? Então não deixe de participar. E eu fui, até sábado que vem, se Deus assim permitir. Aproveite o seu fim de semana.

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1: Berocan sempre com você, agora 11:58. Boa tarde.

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8: 12:01.
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Olá, muito boa tarde, seja bem-vindo você, querida amada ouvinte, que já está sintonizado aqui na sua Rádio Beiracão. Começa agora o programa Conexão Gospel comigo, Kelly Moraes, sua amiga abençoada de todos os sábados aqui na Beiracão FM. Sábado, hein? Mais um sábado, mais um dia que o Senhor nos concede o dom da vida. Gratidão a Deus, porque mais uma vez a misericórdia dele se renova sobre a minha, sobre a sua, sobre a nossa vida. E hoje, dia 10 de outubro, aqui do Conexão Gospel, até 1 hora da tarde, eu e você juntinhos aqui na Rádio Branca FM. Seja muito bem-vindo, você que ligou aí o seu radinho na 104,9, você que abriu o seu aplicativo, o site foi lá. Escolheu aqui a cidade de Rio Maria. Seja muito bem-vindo ao nosso programa. Para começar o Conexão Gospel de hoje, quero deixar uma mensagem vinda do coração de Deus diretamente para o seu coração.

Hoje eu quero conversar com você que está do outro lado do rádio. Você mesmo que talvez tenha ligado o rádio para ouvir um louvor, para receber uma palavra, ou simplesmente para ter um pouco de companhia nesse dia. Eu não sei como foi a sua noite, não sei se você dormiu em paz ou se passou a madrugada chorando, pensando em problemas que ninguém conhece. Não sei se você está vivendo um dos momentos mais felizes da sua vida ou se está enfrentando uma batalha que tem tirado o seu sono. Mas existe algo que eu quero te lembrar nessa manhã. Deus não perdeu o controle da sua história. Sabe, às vezes nós somos acostumados tanto a ser forte que esquecemos que também temos o direito de chorar. Tem pessoas que são o apoio de todo mundo, mas quando precisam de apoio, não sabem a quem recorrer. São aquelas que aconselham, que estendem a mão, que dizem, vai ficar tudo bem, mesmo quando dentro delas existe uma tempestade. Talvez você seja essa pessoa. Talvez você esteja cansado de ser forte, cansado de orar pela mesma coisa, de esperar pela mesma resposta, de lutar contra o mesmo problema. Talvez você já tenha perguntado a Deus, em silêncio, Senhor, até quando? Será que o Senhor está me ouvindo? Será que essa situação vai mudar? E eu quero te dizer uma coisa. O fato de você ainda não ter visto a resposta não significa que Deus tenha abandonado você. Olhe para a história de José. Ele recebeu sonhos de Deus, mas antes de viver o cumprimento deles, enfrentou a rejeição dos próprios irmãos. Foi vendido, injustiçado e preso. Imagine quantas vezes José deve ter se perguntado como aquela história terminaria. O sonho parecia tão distante da realidade, mas o lugar onde ele estava não era o fim daquilo que Deus ainda faria em sua vida. Gênesis 50, versículo 20, nos lembra que aquilo que os homens planejaram para o mal, Deus foi capaz de transformar em bem. Preste atenção nessa palavra. Não estou dizendo que tudo que acontece conosco é bom. Existem dores que machucam de verdade. Despedidas que deixam saudades, injustiças que parecem não ter explicação. Mas a nossa esperança está em saber que Deus pode nos sustentar até nos dias mais difíceis e fazer nascer novos caminhos onde só conseguimos enxergar paredes. Não confunda o silêncio de uma estação com o abandono de Deus. Uma semente, quando é colocada debaixo da terra, passa um tempo sem ser vista. Para quem olha de fora, parece que nada está acontecendo. Mas existe um processo acontecendo ali, até que chegue o momento de romper a terra e aparecer. Talvez você esteja vivendo um tempo escondido, um tempo em que ninguém vê suas lágrimas, suas orações e os esforços que você faz para continuar de pé. Mas não desista de você. Não abandone a sua fé porque um dia foi difícil. Não pense que sua história acabou só porque um capítulo está doendo. E se hoje você não conseguir fazer uma oração bonita, faça uma oração sincera. Se não tiver forças para dizer muitas palavras, diga apenas, Jesus, me ajuda. Eu não estou conseguindo sozinho. Porque você não precisa fingir força diante daquele que conhece até as lágrimas que você nunca contou a ninguém. Salmo 34:18 nos ensina que o Senhor está perto dos que têm o coração quebrantado. Que palavra maravilhosa! Deus não se aproxima de nós apenas quando estamos sorrindo, quando está tudo organizado e quando temos testemunhos bonitos para contar. Ele também se importa com o nosso coração ferido. Então respire fundo, entregue a Deus aquilo que você não consegue controlar.
Faça a sua parte, continue caminhando e permita-se descansar quando precisar. Você não precisa resolver a vida inteira hoje. Às vezes, a vitória desse dia é simplesmente encontrar forças para continuar. E eu quero que você guarde isso no seu coração. Você ainda tem motivos para ter esperança. Ainda pode haver alegria depois do choro, recomeço depois da perda e força depois do esgotamento. Não porque a vida será sempre fácil, mas porque a sua dor não precisa ser a última palavra da sua história. Que Deus visite agora o seu lar, fortaleça quem está pensando em desistir, console quem sente saudade, dê sabedoria a quem precisa tomar uma decisão, renove as forças de quem está cansado de lutar. E que mesmo sem entender todos os caminhos, você consiga dizer: Senhor, eu não sei como tudo vai terminar, mas escolho confiar em Ti. Segura a minha mão, fortalece o meu coração e me ajude a continuar. Que Deus abençoe poderosamente sua vida, que essa palavra tenha falado ao seu coração. E nosso WhatsApp já está liberado, 99105-5722, 99105-5722, ó. Fala pra mim como que tá sendo o seu dia, como que tá sendo o seu final de semana. Já almoçou, tá no trabalho, o que que vai ser almoço por aí? Fala comigo, porque eu tô ansiosa pra ouvir você, eu tô ansiosa pra ouvir sua voz. Eu passo a semana contando os dias pra chegar o sábado, pra chegar o final de semana, pra ouvir você de pertinho, pra tá pertinho de você. Então fala pra mim como que tá sendo o seu sábado, qual a expectativa pra o dia de hoje, como que tá por aí, como que vai ser esse sábado. 99105-5722. E canta agora Bruna Carla, Sou Humana. Que Deus abençoe poderosamente sua vida.

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1: Vercon sempre com você. Agora 12:24. Boa tarde.
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0: Por aqui já temos participações por aqui. Minha amiga Rosa tá por aqui. Boa tarde, Rosa, tudo bem?
1: Boa tarde, Kelly Moraes, tudo bom?
0: Melhor agora, paz do Senhor.
1: Que tenha abençoado sábado, bom feriado, né? Fim de semana.
0: Amém.
1: Você e sua família, tudo de bom. Você vai derrubar um hino pra nós do Gerson Rufino, desses hinos novos, né?
0: Toco pra você já, tá bom? Um beijo, que Deus abençoe poderosamente sua vida. Minha amiga Estelita também tá por aqui com a gente. Boa tarde, Estelita, tudo bem?
2: Bom dia, Kelly, como é que você tá? Você
0: melhor
2: tá
0: agora?
2: Kelly, eu queria que tu passasse aquela música pra mim, autoria do Grapiuna, né? Eu não sei direito, mas o título dela é assim.

0: fazer. Passa ela pra mim, por favor. Eu ofereço pra você e todos que gostaram do hino, tá bom? Um bom dia.
1: Tá bom, meu amor. Já toco já pra você, tá bom? Um beijo, que Deus abençoe poderosamente sua vida. Canta agora, Jéssica Rufino, Promessa. Deus abençoe.

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1: Tô por aqui, hein? Eu tô por aqui, já temos mais participações. Minha amiga Concita tá por aqui. Bom dia, Concita, tudo bem?
2: Bom dia, programa Conexão. Bom dia, Kelly Moraes, tudo bem?
1: Melhor agora.
2: Kelly Moraes, eu gostaria que você me colocasse nas suas orações, para que eu possa melhorar, né? Me dê saúde, muitos anos de vida, licença para a gente viver. E que Deus possa iluminar nossos caminhos, o meu, o seu e de todo mundo. E você seja sempre essa pessoa que você é, dócil, negra, né, carismática, uma pessoa que, né, que gosta das pessoas de verdade, de coração puro. Ô, Kelly Moraes, olha aquela música do Elton John, eu não sei o título dela, mas eu lembro que ela é muito bonita, Elton John. Aquela música dele fez muito sucesso. Boa tarde, tchau.
1: Tá certo, minha amiga, pode deixar você aí, minhas orações diárias, que Deus abençoe poderosamente sua vida. Lembre-se, você não está sozinho, o Senhor é contigo, ele é na sua vida, e pode deixar que eu tô orando e vou estar orando mais ainda, tá bom? Um beijo, que Deus abençoe poderosamente sua vida, e já já eu toco o hino do Elton John pra você, tá bom? Um beijo. Minha amiga Luz Inês também está por aqui com a gente. Boa tarde, Luz Inês, tudo bem?
3: Oi, boa tarde, tudo bem? Roda Muda ali, a cabeça branca, por isso a todos, que nós pôs, tá? Um abraço.
1: Um beijo, tá certo, que Deus abençoe poderosamente sua vida, e canta agora Elton Johnson, o escolhido.

isso, mas não fica triste não. Sábado que vem tem mais, já prepara o seu hino, já prepara o seu alô, tá bom? Que Deus abençoe poderosamente sua vida, que essa semana que irá começar, que irá se iniciar, seja uma semana de bênção, uma semana de vitória, que você venha prosperar em tudo que você se dispor a fazer. Lembre-se, o Senhor é contigo, o Senhor é na tua vida, você não está sozinho. Seja forte, seja corajoso, vamos avante, vamos pra cima. A vitória é nossa, a vitória ela é do povo de Deus. Ela é do povo do Senhor Jesus, que Deus abençoe. Que seja uma semana linda, uma semana incrível, que te leve, que me leve para mais perto do propósito do Senhor sobre nossa vida. Que nós venhamos viver a boa, perfeita e agradável vontade dele. Que Deus abençoe. Um beijo no coração. Fica com Deus, que eu também vou ficando com ele por aqui.

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1: 1:04.
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1: 1:21.
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1: 1:40.

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7: 2:03.

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1: 2:22.
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1: 2:43.
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1: 3 e 1. 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
1: 3:22.

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8: 3:43.
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2: E é com imenso prazer, carinho, que eu quero receber nesse palco, que Deus abençoe nessa noite, os nossos irmãos Chimbinha, Joelma, Banda Calypso.

0: Obrigado, Silvinha. Obrigado, Joana.
1: Meu preto, que Deus abençoe.
0: Muito obrigado. Muito obrigado.
1: O trabalho tá lindo. Parabéns.
0: Você obrigado, parece. Banda Calypso.
2: 3:52.

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1: 4:02. 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
1: 4:34.
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1: 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Boa tarde, povo de Deus, neste sábado, sábado de feriado, segunda-feira, como é que tá a tua vida, hein? Nossa Senhora, cuida de nós, cuida dos teus filhos, principalmente dos jovens, porque no feriado às vezes há abuso de bebida, livra, Senhor, desse perigo. E olha, você que tá em casa e vai beber, por amor de Deus, não machuque a família, é o bem mais precioso que você tem. Em nome do Pai, do Filho e do Espírito Santo. Amém. Nossa Senhora Aparecida, o sol se põe, a tarde chega. E nesta tarde, Mãe Aparecida, eu quero renovar a minha consagração total e plena a Jesus. Entregar-me, Mãe, sobre os teus cuidados, porque bem sei, Mãe, padroeira do Brasil, que se me colocar sob os teus cuidados, não me perderei. Eu consagro os meus trabalhos, sofrimentos e alegrias. Eu vos consagro, Mãe, o meu corpo, a minha alma e toda a minha vida. Eu vos consagro, Nossa Senhora Aparecida, a minha família. E peço, Mãe, livrai-nos de todo mal, das doenças e do pecado. Nossa Senhora Aparecida, abençoai nossas famílias. Protegei os doentes, as criancinhas. Abençoai a igreja. Abençoai o povo de Deus. Nossa Senhora Aparecida, lembrai-vos que sois a nossa padroeira, poderosa padroeira de nossa pátria. Abençoai todos os governantes. Cessai a corrupção, a mentira. De modo especial, Mãe, olhai pelos desvalidos, excluídos e empobrecidos. Dai-nos a vossa bênção, Mãe. Ave Maria, cheia de graça, o Senhor é convosco. Bendita sois vós entre as mulheres, e bendito é o fruto do vosso ventre, Jesus. Santa Maria, Mãe de Deus, rogai por nós, pecadores, agora e na hora de nossa morte. Amém. Nossa Senhora, fazei-nos dignos das promessas de teu Filho Jesus.

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1: 5 e 4.
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1: 5:32.

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8: 6:05.
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1: 6:31.
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festa da rainha. A gente queria agradecer ao Teatro Municipal, as parcerias com a Globo, que nos permitiu ter acesso ao Criança Esperança, que eu amo, e ao Rio Solidário. Obrigado à Prefeitura do Rio, ao Governo do Rio, por essa oportunidade. Obrigado a todo mundo que há 50 anos

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1: 7:06.
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1: 7:20. 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
1: 7:41.

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8: 8:03. 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
1: 8:30.
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1: 9:01.
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